0: Que canção linda é essa, hein? Já já tem mais, depois do intervalo.
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0: Eita, eu chegando mais uma vez com a graça de Deus. Bom dia a você na cidade, bom dia a você pelas zonas rurais, distritos, fazendas, currais, aonde você estiver, receba o nosso bom dia, porque a partir deste momento entra no ar o programa Amanhecer Sertanejo pela Rádio Ceará FM. E nesta comunicação está o Alberto. Roberto, junto contigo até às 8 da manhã. Hoje é uma terça-feira, hoje é 12 de maio de 2026. Começando mais um programa Amanhecer Sertanejo, abraçando os amigos dos sítios, vilas e povoado, distritos, fazendas, currais, aonde você estiver. Bom dia, meu nobre amigo. Você é meu amigo, né?
1: É meu, Alberto. É meu.
0: Amigo não. É mais do que um filho.
1: Alberto, você está nervoso?
0: Hã?
1: Alberto, você está nervoso?
0: Qual é o problema de eu ser teu pai? Se tu fosse meu filho, tu ia distribuir muita beleza por essa cidade.
1: É meu, Alberto. É meu.
0: Diga assim, papai Alberto... Eu te amo, diga.
1: Alberto, você está nervoso?
0: Vamos começando mais um programa Amanhecer Sertanejo pela Rádio Ceará FM, Ceará, Pernambuco, Brasil. Vamos começando mais um programa Amanhecer Sertanejo e vamos pedir a direção de Deus para que Deus possa conduzir esse nosso dia. Bom dia. Que Nossa Senhora de Aparecida nos proteja, nos abençoe e cubra com seu manto azul.

0: Eita, eu de volta, eu voltando de novo. Agora são 6:11. Chitãozinho Chororó cantou pra nós um bom dia, né? Também veio aí a música do Sérgio Reis, né? O Menino da Porteira. Agora sim, 6:11. Manda um bom dia aqui, meu secretário, para os nossos irmãos feirantes e feireiras, hein? Pessoal de Senharol, pessoal do Belo Jardim. Tem ali também meu amigo Ailton, hein? É, o esposo de Gilda, né? E obrigado, sempre está nos ouvindo, que Deus abençoe. Mandando um bom dia aqui também para o nosso amigo que está ligadinho no nosso programa, que é o nosso amigo o Diego Calçado, né? Diego Calçado está sempre ouvindo o nosso programa. Também ao Mariano do Pastel, né? Está aí na Feira do Senharó, a esta terça-feira, ali na Praça de Cezinha, em frente com Lava Jato de Chico de Abel. Agora sim, vamos embora a todos, meus caros amigos, feirantes e feireiros, né? Ouvindo aí o programa Amanhecer Sertanejo, pela Rádio Senharó FM. Um bom dia a todos vocês, né? Eu fico triste porque eu não sei o nome de todo mundo, né? É o nome de todos os feirantes e feireiros aqui na cidade de Senharó.
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0: Deixa eu de volta, eu voltando de novo, agora 6:17. Vamos mandando um bom dia aqui para o Nenê do Zuí, para o Saúba, para toda a comunidade da Barriguda, um bom dia também ao Wanda Barro, né? Wanda Barro disse que ia trazer um presente para nós. É.
1: Em que momento? É meu.
0: Vai trazer machixe.
2: Quem disse?
0: Ele vai trazer machixe lá do roçado dele.
2: Quem disse?
0: Machixe, melancia, feijão de corda. Ele já se aposentou, mas não largou a gente. Tu não acredita não, né? Tu acredita que ele bota roçado ou não?
2: Tu acha?
0: Não, tem que dizer sim ou não. Diga sim ou não.
3: Alberto, você está nervoso?
0: Ele é um dos maiores agricultores da Barriguda, viu? Pra ter uma ideia, meu secretário, ele trabalha com duas enxadas.
1: É meu momento. É meu.
0: É. Ele manda um abraço aqui pro pessoal lá em Pé de Serra, né? Que ele tá sempre lá no roçado dele, lá em Pé de Serra, né? Alô, Pé de Serra, um bom dia. Vamos mandar essa música para o Nenê Zuê, para o Saúba, né? Que todas as manhãs tá preparando aquele café, lá escutando nós. E também o doutor Anderson, né? Psicólogo, né? É, psicólogo, filho do Nenê Zuê.
1: É meu momento, é meu.
0: É, também gosta de ouvir o programa de nós.

0: Estou de volta, 6h25, viemos aí com Trio Parada Dura, Panela Velha é que faz comida boa, também vê aí a música do Milionário e José Rico, Paixão de um Homem. Agora 6h25, abaixa a música aí. 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Eu vou mandando um bom dia aqui para o secretário e mandando um bom dia aqui para o Antônio Lotero, né? Ali no sítio Malhada da Pedra, né? Tá ligado aí no nosso programa.
1: É meu, momento. É meu.
0: É, você lembra que ele mandou um presente para nós, né? Tá lembrado ou não?
1: Tu acha? É? Tu acha?
0: Manda um abraço pra ele. Diga, alô, seu Antônio Altero. Ele é lá da Malhada da Pedra.
2: Oi, papai.
0: Bom dia, rapaz.
2: A peça, papai.
0: Manda aí uma música pra ele. Não sei a música que ele gosta. Eu vou mandar essa aqui do Teixeirinha. Saudade do Lar.

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11: Estou de volta, eu voltando de novo, agora são 6 horas e 36 minutos. Mandar um bom dia aqui, pessoal, de Sítio Água Branca, né? Sítio Água Branca, e o meu amigo Adriano Júnior, né? Produções, alô Adriano, bom dia, pessoal ali em Bom Nome. Eu conheço lá meu amigo Marcos, né? Um bom dia para ele, tá lá na sua fazenda, tomando um cafezinho e escutando nós. Obrigado aí, o Marco, que Deus lhe abençoe e abençoe sua família. Eu quero aqui mandar um bom dia para todos vocês aí de Sítio Água Branca, viu? Não sei aí o nome de todo mundo, olha. Sítio Água Branca, só tem lá meu amigo Adriano, que eu conheço por nome, né? Pessoal, em Bom Nome, eu só conheço Marcos, né? Em nome dele, eu quero cumprimentar a todos que aí moram Obrigado pela sintonia. E agora 6 horas e 37 minutos.

0: Volta, eu voltando de novo, agora 6 horas e 42 minutos. Tô indo embora, Rio Negro e Solimões, também vê aí as irmãs Freitas. Vestido branco, e assim nós vamos um apoio cultural e eu volto já.
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0: Estou de volta, vou mandando um bom dia aqui, pessoal, aí na Padre Noval, né? Não sei aí o nome de todo mundo, né? Então, pessoal, aí na Padre Noval, um bom dia, né? Mandar um bom dia aqui para o seu Maurício, né? O homem que conserta geladeira de primeira qualidade. Mandando um bom dia para ele, para o Expedito Paulo, né? Também é um ouvinte nosso. Um bom dia para ele, né? Grande engenheiro da construção civil, né? Eu quero aqui só recapitular, eu não sei aí o nome de todo mundo, né? Morei aí uns 6 anos, aí tem novas pessoas aí. E eu não sei aí o nome do pessoal, né? Então, um bom dia para você. Você mora aí na Padre Noval? Tá ouvindo nosso programa? Manda uma mensagem aí para a rádio, né? Roberto, tô lhe ouvindo aqui. Eu vou ter um privilégio muito grande de mandar um bom dia para vocês. 6 horas e 47 minutos.

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3: Eita, eu de volta, eu voltando de novo. Agora viemos aí com a música, né? Um dia você volta, as irmãs Barbosa, vestido de seda, Teodoro e Sampaio. 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

0: 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Agora eu vou atender o meu amigo João Guri, né? Ele pede aqui uma música para oferecer a Cris Bar lá em São Paulo, também a José Cícero lá em Marília, também ao Geraldinho aqui na Rua 7, ao Célio Ronaldo, ao Expedito Araújo, né? Também ele oferece ao Zé Lizão lá no Genipapo, ao Ademir na Panificadora Sabor do Trigo, né? E aos ouvintes que curtem o nosso programa. Ele pediu uma música na voz do Bruno Marrone, não disse qual, nós vamos mandar Dormindo na Praça. 6 horas e 59 minutos.
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0: Estou de volta, eu voltando de novo, agora 7 horas e 12 minutos. Volte pra mim, Luana Magalhães. Também veio aí a música do Vitor e Léo, Deus Eu no Sertão. Essa música eu vou mandar de presente para o meu amigo Jerônimo Valdivino.
1: É meu pai.
0: Hã?
1: É meu pai.
0: Deixa de onda, deixa de onda. Vá buscar um cafezinho pra mim ali, vá.
2: Não vai não. Ele não vai não.
0: Ele tá ouvindo nós, viu?
1: É meu momento. É meu.
0: Viu?
1: É meu pai.
0: Diga alô, Jerônimo. Desculpa que eu chamei de pai, diga.
3: Oi, papai.
0: Deixa de onda.
3: Atença, papai.
0: Um dia que eu aprender a mexer nesse computador, eu falo com o Alan André que eu vou ficar trabalhando sozinho sem você. Viu? Você tá muito saliente.
1: Alberto, você está nervoso? Hã? Alberto, você está nervoso?
0: Você sabe que é uma pessoa saliente ou não?
1: Tu acha?
0: Ah, pô, eu não sei não o que é isso não. Mandou um bom dia aqui pra dona Suzana, também pra o Jerônimo Valdivino, tá sempre ligado em nosso programa, ele gosta muito desta canção do Vitor e Léo, Deus Eu no Sertão. Agora são 7 horas e 13 minutos, eu vou um apoio cultural e eu volto já.
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noite, aí eu de volta, aí eu voltando de novo, agora 7 horas com 17 minutos, você ouvindo a rádio Ceará FM, Ceará, Pernambuco, Brasil. E vamos atender o primeiro pedido aqui, que é da nossa amiga Lúcia Porto, lá na cidade de Arco Verde. Sempre ela pede aqui uma música do nosso roteiro para oferecer ao seu grande amor, Eduardo Nascimento. Quando eu falo em Eduardo Nascimento, eu me lembro logo de o Elzilvan, né? São duas personalidades importantíssimas demais. Eles são ali de Cajueiro, né? Mas faz alguns anos que estão lá na grande São Paulo. Então ela pede aqui uma música para oferecer ao Eduardo Nascimento, né? E quem tá pedindo uma música aqui também é o meu amigo Expedito Araújo. Ele pede aqui uma música para oferecer ao José Cícero, lá em Marília, ao Adelmo, lá em Sapopemba, né? Também a Cristina em Sergipe, né? E também para oferecer esta música que ele nos solicitou, também ao Geraldinho na Rua 7, também para o Célio Ronaldo, ao Carlito Machante, também ao seu primo Nenê Zui, né? E a todos que estão curtindo a nossa Rádio Ceará FM. A primeira vai ser para nossa amiga Lúcia Porto, depois da segunda, e também a Fran, né? É o Expedito Araújo, também oferece a Fran na rua José Cajazeira, né? Ao viver, né? Obrigado aí, Expedito Araújo.

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1: Meus amigos, se nesse momento algum de vocês me perguntasse onde estão os meus passos, eu não saberia dizer. Mas em nome de Deus, eu agradeço e peço que cada fã, cada amigo, cada irmão que dê um passo por mim, porque eu não sei onde estão os meus passos.

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3: Eita, eu de volta, eu voltando de novo, matuto de terra vermelha, nasci lá nas brenhas, lá nas catingas. Leandro Leonardo cantou a música É por você que eu canto. Também o Barreirito, Onde Estão os Meus Passos. 7:27. 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Eita, agora eu vou falar do meu amigo Domingos. 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Agora sim, vamos embora tocando mais uma música, mas antes eu quero daqui cumprimentar, mandar um bom dia aqui para Dona Socorro aí no querido bairro do Salgado, que é uma ouvinte nossa, também seu Chico, né? Seu Chico eu conheço ele há mais de 30 anos, né? Seu Chico é uma figura joia, preciosa. Mandar um bom dia aqui também para o nosso amigo Guto, né? Que é o presidente da Câmara de Vereadores, né? E lembramos aqui, antes de colocar a música, né? Quero mandar um bom dia aqui para Selma. Selma Barbosa, né? A mãe do Alan André, que é o seu Agenor. Alô, seu Agenor, bom dia. É o nosso amigo Carlinho da Mototáxi, né? Ele perdeu uma placa da sua moto. Ele pede a quem encontrar. Ligar 87, que é a operadora. Aí você liga 91-58-85-97. É o Carlinho, né? O nome dele aqui é Carlinho da Mototáxi. Ele perdeu aí a placa da sua moto e pede a quem encontrar. E entrega aqui na Rádio Ceará FM ou lá na Difusora Ceará. Agora sim, vamos tocando mais música. Eu tô com vontade de tomar um cafezinho.
2: É meu momento, é meu.
3: Agora que minha condição financeira não tá boa, não. Quer pagar um cafezinho pra mim ou não?
2: Tu acha?
3: Hein?
2: Tu acha?
3: Porque tu não gasta com nada, né? Tu não gasta com nada.
2: Quem disse?
3: Hein?
2: Quem disse?
3: Vá lá na panificadora Sabor do Frigo buscar um cafezinho pra eu, vá.
1: Não vai não, ele não vai não.
3: Eita, Marília Mendonça vem cantando pra nós. Me desculpe, mas eu sou fiel. 7 horas e 31 minutos.

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10: Bem?
5: noite, aí eu de volta, aí eu voltando de novo, vou mandando um bom dia aqui pro pessoal no, na Rua da Piscina, né, que o pessoal também curte o nosso programa, loteamento Santa Clara, né, mandar um bom dia aqui pro pessoal lá no Mercadinho Cajagás, né, que também dá um apoio cultural, né, é você que tira aí o gás do povo, pode ir lá também pegar o seu gás, né, converse lá com o pessoal que lá trabalham, né, eu ainda não peguei aqui o contato lá, mas eu vou pegar o contato para mim, passar o contato para você, você que tira aí é o gás do povo, pode ir lá no Mercadinho Cajagás, que é no loteamento Santa Clara. Mandando um bom dia aqui também, pessoal, ali no bairro do Esplendor, né? O irmão Gilson, né? Que é o vereador. Mandando um bom dia aqui para o Mutuca, né? É, o Mutuca também tá sempre nos ouvindo. Mandando um bom dia aqui para Neide, né? Que é a mãe do Vera Verão. Mandando um bom dia aqui para Luciana, né? Luciana é uma grande liderança lá no bairro do Esplendor. Sempre fazendo bem e ajudando as pessoas, né? A Luciana tem um trabalho importante, né? De ajudar as pessoas. É a nossa amiga Luciana, que Deus abençoe ela, abençoe sua família. E assim, eu quero mandar um bom dia para a dona Mabel, né? A dona Mabel também é uma ouvinte nossa. Também o Léo Vaqueiro, né? O cantor Léo Vaqueiro também, né? Tá sempre nos ouvindo, um bom dia para ele. E para todos que ali moram no bairro do Esplendor. Eu solicito desculpas, porque eu não sei o nome de todo mundo.
10: É meu, Roberto. É meu.
5: É, eu não sei o nome de todo mundo. Agora, você sabia que uma cigana leu minha mão?
10: Quem disse?
5: Eu que tô dizendo.
10: É meu, Roberto. É meu.
5: Uma cigana leu minha mão, disse que eu ia morar lá no bairro do Esplendor em 2032.
10: É meu, Roberto. É meu.
5: Você acredita nessas coisas ou não?
10: Tu acha?
5: Eu acredito. Porque Deus deu a sabedoria a muitas e muitas pessoas, né? Então, vamos tocando mais música, né? Sempre estou lá fazendo aquilo que eu sei fazer, né? Ontem mesmo tirei o dia trabalhando lá, né? Fazendo o piso do quintal, né? Chamei tu não viesse, né? Tu não é meu amigo não, né?
10: Tu acha?
5: Eu disse, liguei para tu não atende telefone. Por que tu não atende telefone? Precisei de tu para me ajudar lá na... Fazer o piso do quintal, fiz sozinho lá, rapaz. Liguei pra tu não atende telefone. Danado, tu tem que não atende. Pra que tu quer telefone, se tu não atende?
10: Alberto, você está nervoso? Alberto, você está nervoso?
5: Tô nervoso não, é porque você... O cara liga pra você. Uma hora tu ligou e disse... Ô, meu secretário, é seu pai que tá falando. Aí tu dissesse o quê?
10: Alberto, você está nervoso?
5: Coloque aí mais música, 7 horas e 42 minutos, aqui na melhor cidade do planeta, Ceará, Pernambuco. Vou mandar essa música para o meu amigo Djalma, né? É, o Djalma é um ouvinte nosso, está ali no escritório, né? Já se preparando para ir trabalhar, cuidando das iluminações da nossa cidade, pelas escolas, né? Ele é o motorista e tem o eletricista, né? É, o nome do eletricista aqui eu não sei.
10: É meu, Roberto. É meu.
5: Alô, Djalma, bom dia.

0: estou de volta, eu voltando de novo. Chico Rei, Paraná, Amor Rebelde. Também vem aí a música do Chitãozinho Chororó, Alô. Vou mandando um bom dia aqui para seu Armandinho Sumari, né? Não posso esquecê-lo, que é um ouvinte nosso. Também a Cresce Neto, né? O senhor Tata, né? Mandando um bom dia aqui para seu Afrânio, né? Também é um ouvinte nosso. Ao seu filho Vitor, né? Sempre está nos ouvindo. E mandando um bom dia aqui na rua Napoleão de Guimarães, a dona Linda, né? Subindo a 18 de Copacabana, eu vou mandando um bom dia aqui para o meu amigo Branquinho, né? É o nosso amigo Branquinho também. É um ouvinte nosso ali na 18 de Copacabana. Também a dona Rosário, que é a mãe do Vinícius Barley. Que Deus lhe abençoe. E abençoe aí também o Vinícius Barley, grande figura. E mandando um bom dia aqui para o seu Lucas ali no Mercadinho. Ao Naldo Birrim, que é um grande mecânico de Ceará. A Joseane Mergulhão, que é um ouvinte nossa. E também o nosso amigo Marcelo, né? Lá no finalzinho da 18 de Copacabana, tem o meu amigo Marcelo, ali na vidraçaria, né? É vidraçaria lá que chama, né? É ali onde faz portas e portões, lá. Agora sim, vamos embora, tocando a última de hoje. Vou mandando um beijo aqui também pra minha esposa Edivânia, que tá ligadinho também no nosso programa, né? Hoje vai tomar café mais eu, né? Vai tomar café mais eu hoje?
1: Tu acha?
0: Hoje,
1: tu acha?
0: Hoje o prato é especial pra você.
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0: Hoje tem angu.
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0: Já comeu angu na sua vida ou não?
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0: É. Já comeu angu?
1: Tu acha?
0: Em 1970 era o que a gente mais comia lá em Terra Vermelha. Era angu. Mãe chamava nós pra almoçar. Vamos almoçar, menina? Era angu 3 vezes por dia.
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0: E vamos embora com a última de hoje na voz do Pablo. Estou indo embora.
2: Se liga no vida.
0: Nem tudo está acabado quando alguém dizer que tudo acabou. Alguém pode levar tudo que você tem, mas não vai levar a sua fé nem a certeza da sua vitória.

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2: 7:58.
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Amigos e amigas, ouvintes dessa emissora e do programa Uma Luz em Seu Caminho, carinhosamente, bom dia. Bom dia a você que mora na cidade. Bom dia a você que mora na zona rural ou em qualquer municípios vizinhos onde penetra as ondas sonoras dessa emissora. É com as graças de Deus e a luz do Divino Espírito Santo que mais uma vez passamos a apresentar o programa Uma Luz em Seu Caminho. O programa Uma Luz em Seu Caminho, para você que não conhece ainda, o nosso programa é um programa espírita e aconselhativo, que tem o nosso objetivo de levar aos menos favorecidos pela sorte uma solução para os seus problemas. E quem é, meu amigo, que não tem problemas na sua vida? Pois fiquem todos sabendo que para todo problema existe uma solução, assim como toda doença tem cura. Toda doença é curável. É bastante que você procure o lugar certo e também a pessoa certa. A pessoa capacitada que Deus deixou em cima da terra para resolver esse tipo de problemas. E graças a Deus, meus amigos e minhas amigas, já tem mais de 20 anos que eu venho trabalhando nessa área espiritual. Com meus 10 anos de idade, eu já desvendava valiosos mistérios da vida humana. E graças a Deus, dentro do Espiritismo, eu tenho meus conhecimentos profundos. Por incrível que pareça, até hoje em meus trabalhos,

0: uma cura sequer. E com você, meu amigo, e com você, minha amiga, nada será diferente. É bastante você me procurar e eu te garanto que abaixo de Deus vou resolver os seus problemas em dias contados.
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2: Sua carta chegou, a carta do ouvinte.
3: E a carta do programa de hoje, ela diz assim: Bom dia, mestre. Escrevo essa carta para o seu programa porque sou uma mãe desesperada. Mestre, não aguento mais sofrer. Tenho dois filhos que bebem muito. Esses meninos estão tirando o meu sossego. Quando bebem, começa a brigar, vejo a qualquer momento os dois se matarem. Já não aguento mais andar em lugares errados. Já bati em muitas portas erradas. Não sei nem te dizer em quantos rezadores eu já fui. E até hoje, infelizmente, não consegui resultado positivo nenhum. Estou ouvindo o seu programa todos os dias. Confio muito em suas palavras, pois vejo que seu trabalho é diferente das pessoas onde eu já fui. Preferi te escrever primeiramente porque tenho medo de andar mais uma vez em lugar errado. Eu te pergunto, mestre, o problema dos meus filhos tem jeito ou não? Me diga o que temos que fazer para resolver esse problema, pois não aguento mais ver os meus filhos sofrendo tanto com esse vício maligno. Quando eles bebem, brigam muito, chegam em casa, não reconhecem ninguém, querem ser donos do mundo. Estou desesperada. Aguardo a resposta da minha carta. Assina uma mãe desesperada. Vai aqui o meu bom dia para essa senhora que se identificou como mãe desesperada. Olha, minha filha, analisei a sua carta, meus orixás me mostrou que realmente, minha filha, você andou em muitos lugares errados. Tem pessoas que inventam de trabalhar no espiritismo sem ter a capacidade. E às vezes, muitas vezes, né, a pessoa deixa de ir no lugar certo com medo, porque já foi em muitos lugares errados. Vi que você é uma sofredora, já bateu em muitas portas erradas. Mas eu te digo uma coisa, você pode ter ido na casa de João, de José, de Maria, de Pedro, enfim. Na minha casa, no meu consultório, você nunca veio e nunca foi. Então, uma coisa eu te digo, tenha fé em Deus e pode vir à minha procura, que eu te garanto, minha filha, que abaixo de Deus seus filhos vão parar de beber, e eu até sou capaz de lhe dar os dias contados. O problema dos seus filhos foi mandado, viu? E eu vou lhe dizer uma dura e pura realidade. Foi uma própria irmã sua quem mandou fazer. Sujeira de magia negra, botou encosto ruim nos seus filhos. Você sabe de quem eu estou falando? Você sabe qual é a irmã sua que eu estou falando? Que você se desentendeu com ela, vocês tiveram uma discussão e ela falou que ia se vingar de você. Você não imagina, porque os seus filhos estão sofrendo, você não imagina o porquê. Você acha que ela ia se vingar, talvez fosse de você, mas não, minha filha, ela está se vingando de você, mas é através dos seus filhos. Então foi a sua própria irmã quem mandou fazer sujeira para seus filhos se acabar na bebida. E eu lhe digo de certeza absoluta que é isso que está acontecendo. Eu acho que aonde você foi, eu tenho certeza que nenhum rezador lhe falou isso, não. Então, o que que acontece? Não adianta fazer nenhum tipo de trabalho para seus filhos parar de beber sem antes desmanchar o que a sua irmã mandou fazer. Então, você pode vir até meu consultório, pode vir tranquila, sossegada, despreocupada. E eu te garanto, minha filha, que abaixo de Deus, os seus filhos vão parar de beber em dias contados, você vai ter a paz na sua vida. E você pode até chegar para sua irmã e dizer que escreveu para o meu programa e pode dizer que foi eu que falei. Acho que você talvez não chegue porque vocês não se falam, mas você pode dizer para ela ou mandar um recado e dizer que descobriu o que ela mandou fazer com seus filhos para se vingar dela. Então, minha filha, eu lhe aguardo no meu consultório espiritual. Se de algo mais necessitar, estou aqui à disposição, viu, minha filha? Tchau, fica com Deus e até a próxima. Te aguardo no meu consultório espiritual.
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0: Olha, meus amigos e minhas amigas, o nome Mestre Justino de Ogum é um nome que, graças a Deus, é conhecido no Brasil inteiro por ter um trabalho sério, por ter um trabalho honesto, por ter um trabalho aprovado. Quem aprova os meus trabalhos não sou eu, é as pessoas que me procuram. Graças a Deus, todos os dias, em meus consultórios espirituais, aonde quer que eu esteja, inúmeras pessoas me procuram. Pessoas que chegam tristes e desanimadas. Quando saem, saem alegres e satisfeitas, porque viu que encontrou a pessoa certa para cuidar do seu problema. Eu nasci e me criei dentro do Espiritismo. Com meus 10 anos de idade, eu já desvendava valiosos mistérios da vida humana. Sou filho de Umbanda, nasci nos berços da Umbanda. Tenho o dom, o poder e a sabedoria de colocar a mão no subconsciente de qualquer ser humano e dizer o que se passa na vida de qualquer pessoa em cima da terra. Para adquirir esse dom, eu nunca precisei entrar em nenhuma faculdade. Para curar doenças, eu nunca precisei estudar medicina. Foi Deus quem me deu esse dom para que eu possa ajudar a quem precisa em cima da terra. Portanto, se você é uma pessoa que anda triste na sua vida, tudo que você vai fazer dá errado. Seu tipo de comércio não vai para frente. Cada dia que passa, o futuro que você vê é fechar as portas do seu estabelecimento comercial. Você trabalha demais, seu dinheiro não rende. Dá um passo para frente e 4, 5 passos para trás. Olha, meu amigo e minha amiga, de repente algo misterioso pode estar acontecendo em sua vida e você não sabe. Você não tem o conhecimento. De repente você pode estar sofrendo com algum tipo de inveja, com algum olho grande, ou até mesmo alguma demanda espiritual e você não sabe de nada. Eu quero te dizer que é bastante você me procurar. E eu te garanto que abaixo de Deus, eu vou resolver o seu problema em dias contados. E se você é uma pessoa que ama e não é correspondido, você que ama e não é amado ou amada, você que o seu casamento está fracassado, cada dia que passa, o futuro que você vê é a separação. Em sua casa não tem alegria, no seu lar não tem paz. Enfim, você pode até mesmo estar separado da esposa ou separada do marido. A pessoa amada, ela pode morar em qualquer canto do Brasil e do mundo. Eu só preciso que você me traga o nome dessa pessoa completo, com a data do nascimento, ou que seja uma foto, ou até mesmo uma peça de roupa. E eu te garanto que abaixo de Deus, eu vou fazer a união do casal em dias contados. Porque graças a Deus, Deus me deu esse dom maravilhoso, o poder e a sabedoria para fazer a união de qualquer casal em cima da terra.
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0: E se você é uma pessoa que sofre com algum tipo de doença crônica, você que já procurou a medicina nada pôde fazer para resolver o seu problema. Você que já fez vários tipos de exames, seus exames não mostram nada. Você toma vários tipos de remédios e é mesmo que está tomando água. Tua casa muitas vezes ela parece mais uma farmácia do que mesmo a própria casa. De tanto remédio que você toma e nunca você encontra a cura para a tua doença. Eu quero te dizer, meu amigo e minha amiga, que de repente essa tua doença pode não ser para a medicina. Para isso Deus deixou as pessoas entendidas para que possa curar esse tipo de doença. E seja lá qual for o teu problema, seja lá qual for a tua doença, Deus me deu o dom, Deus me deu o poder e a sabedoria para curar qualquer tipo de doença crônica que existir em cima da terra. Venha de corpo, alma e coração aberto, tendo a certeza que você vai estar diante de um verdadeiro médium e vidente espiritual, esse que aqui vos fala, o Mestre Justino de Ogum. E se você é uma pessoa que bebe e que não se domina, ou que tem alguém na tua casa, na tua família, que quando esse alguém bebe te faz passar vergonha, chega em casa quebrando tudo, bate na esposa, bate nos filhos, não reconhece pai, não reconhece mãe, no dia seguinte não sabe o que aconteceu, não sabe quem quebrou os objetos dentro de casa, enfim, não se lembra de nada do que fez. Eu quero dizer que essa pessoa ela pode morar em qualquer canto do Brasil e do mundo. Eu só preciso que me traga o nome dessa pessoa completo, com a data do nascimento, ou que seja uma foto, ou até mesmo uma peça de roupa, e eu te garanto que abaixo de Deus, enquanto vida essa pessoa tiver, nunca mais ela levará um copo de bebida para a boca para tomar, porque eu faço enjoar até mesmo porta e calçada de bar. E por mais velho que seja o vício da embriaguez, para mim não tem problema nenhum, porque foi Deus que me deu o poder, foi Deus que me deu a sabedoria para fazer qualquer ser humano em cima da terra enjoar a bebida, odiar a bebida igualmente o demônio odeia a cruz. Me procure que eu te garanto que abaixo de Deus você não vai se arrepender.
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0: E você, mulher, que tem problemas de inflamações, cisto no ovário, mioma, cisto na mama, você que tem vontade de construir uma família e não consegue engravidar, chegou o momento de sair deste sofrimento. Pode se dirigir até meu consultório espiritual, que eu tenho garrafadas para tratar desse tipo de inflamações e em pouco tempo você estará com uma criança no seu ventre. E você, homem ou senhor de idade, enfim, se você é uma daquela pessoa que quando se deita na cama já vira logo as costas para a mulher, você que não é mais homem para nada, não dá mais conta do recado, você pode me procurar, se dirigir ao meu consultório espiritual, que eu tenho as garrafadas prontas, que vai te deixar tirando fogo em barra de gelo. 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
2: Olha, meus amigos e minhas amigas, eu quero dizer aqui para vocês que eu, mestre Justino de Ogum, faço e desfaço qualquer tipo de trabalho espiritual que existir em cima da terra. E desconheço um rezador, benzedor ou macumbeiro, seja lá o que for. Eu desconheço um desmanchar algum trabalho que eu fizer. Porque, meus amigos e minhas amigas, eu nasci dentro do espiritismo, sou formado nas ciências ocultas, tenho conhecimentos profundos. Então eu digo a vocês que eu faço e desfaço qualquer tipo de trabalho espiritual e garanto por os meus trabalhos. Meus trabalhos são todos garantidos, você pode me procurar tendo a certeza que você vai estar procurando um renomado conhecedor das ciências ocultas, porque eu nasci e me criei dentro delas.
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5: Sempre nunca esqueço, desde que eu lhe conheci, que para mim é Deus no céu e o Senhor na terra. Isso eu nunca vou esquecer, porque já cansei de dizer, se eu não me encontro, eu poderia, acho que hoje eu nem estava vivo, mas com muita fé em Deus, foi Deus que me guiou até o Senhor. E é a coisa que tenho certeza que mesmo na hora que eu estiver morrendo, eu não vou esquecer do que o Senhor fez por mim e faz. Isso jamais eu vou esquecer.
6: Pobres pecadores, ó Mãe, tão necessitados de vós.
0: E atenção, você que não preparou ainda o seu copo com água, eu te convido nesse momento para pegar um simples copo com água, coloque diante do seu rádio, do seu aparelho de som, que é momento de levarmos o nosso pensamento a Deus e juntos rezemos. Chagas abertas, coração sangrando de tanto amor e bondade. Que o sangue do nosso Senhor Jesus Cristo no meu corpo se derrame, para que hoje e sempre eu ande bem vestido, ande bem calçado, ande bem armado com as armas de São Jorge, para que meus inimigos, vivos, visíveis ou invisíveis, tendo pés não me alcancem, tendo mãos não me toquem, tendo olhos não me enxerguem, e nem com o pensamento possa fazer mal algum contra a minha pessoa, e todo aqueles que tentar fazer o mal contra a minha pessoa, ficará debaixo do meu pé esquerdo, assim como ficou o dragão embaixo das patas do cavalo guerreiro de São Jorge. Amém. Você que participou comigo dessa oração, se você sente alguma inflamação por dentro, problemas de gastrite, qualquer problema por dentro, tenha fé em Deus primeiramente, tome uns 3 goles dessa água e tenha fé em Deus que a tua doença há de ser curada. Quem vai te curar não é oração, muito menos a água, é a fé que você tem em Deus. Se você sente enfermidades por fora, você lave a região afetada. Em seguida, você agoa os 4 cantos da sua casa, que servirá para espantar qualquer tipo de demanda espiritual.
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0: E finalizamos por aqui o nosso programa de hoje. Voltamos a se encontrar no próximo programa, se assim o nosso bom Pai nos permitir. Tchau, fiquem todos com Deus e até a próxima, se Deus quiser.

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0: Com esse objetivo que o governo federal vai reunir de 9 a 11 de junho em Brasília milhares de gestores públicos de todo o Brasil no 11º Fórum Nacional da Rede de Parcerias, Transferências e Compras Públicas, o Parcom. O evento vai ser realizado no Centro de Convenções Ulisses Guimarães e terá inscrições gratuitas. O fórum começou pequeno, há exatos 11 anos, no bloco K da Esplanada dos Ministérios, sede do Ministério da Gestão e Inovação, o MGI. Com pouco mais de 200 participantes, a primeira edição só tratava de transferências e parcerias entre União, estados e municípios. Ao longo dos anos, a ideia cresceu e passou a incluir também compras públicas, obras públicas, gestão e inovação. Como explica Regina Lemos, secretária adjunta de Gestão e Inovação do MGI.
1: O que a gente destaca é que ele começou pequenininho, falando só de transferências, e hoje ele pega praticamente todo o processo de implementação de política pública. Se hoje, na edição do 11º, a gente não está falando só de transferências, não está falando só de emendas, mas também está envolvendo outras áreas super importantes no governo, como as compras, as obras e o processo de inovação, de forma que a rede escuta, ou seja, todas as normas, todos os sistemas, é um espaço para você aprender, mas você também contribuir para fazer essa governança colaborativa.
0: Regina Lemos destaca que o impacto das compras públicas vai além dos gabinetes. Ela explica que quando o governo compra com transparência e eficiência, ele cria oportunidades reais para grandes empresas, pequenos negócios e até microempreendedores que querem fornecer produtos ou serviços ao Estado. E o resultado chega até quem mais precisa, o cidadão, que usa o serviço público no dia a dia. Por isso, a secretária ressalta que o Parcom também é um convite a quem quer entender como funciona esse sistema e como participar dele.
1: Então, ele traz todo mundo, né? Quem repassa o dinheiro, quem recebe o dinheiro, quem compra com aquele dinheiro, quem fiscaliza a obra com aquele dinheiro, todo mundo junto com várias salas temáticas, e a gente começa a discutir como é hoje, outras oficinas e como melhorar, e um evento totalmente gratuito. Então, eu consigo juntar todo mundo que está nesse processo e fazer essa conversa, conhecer quem são essas pessoas e ter essa capacitação aí gratuita para todo mundo.
0: Nesta edição, o fórum vai reunir mais de 240 atividades entre painéis, palestras e oficinas, organizadas em 11 jornadas temáticas que cobrem áreas como saúde, educação, segurança pública e assistência social. Nas salas especializadas, gestores estaduais e municipais poderão conversar diretamente com especialistas de diferentes ministérios. O fórum não é voltado apenas para governadores, prefeitos, secretários e servidores públicos, mas também para representantes da sociedade civil, pequenos empresários e o próprio cidadão. No ano passado, o encontro reuniu 4 mil participantes e ofereceu mais de 200 horas de capacitação. As inscrições são gratuitas e estão disponíveis na página da Rede de Parcerias na internet, gov.br/rede-de-parcerias. Da Rádio Nacional em Brasília, Pedro Lacerda.
2: Termina aqui a edição de hoje do nosso Café com Notícias, com a apresentação e a produção de Kleber Salles e com a participação da nossa equipe de rádio jornalismo. O Café com Notícias volta amanhã no seu rádio. Um grande abraço para você e até lá.
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5: 10 e 2.
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3: Uou, chegamos, mais um show da manhã, mais uma super edição pra você. Bom dia cidade, bom dia você nos acompanhando onde estiver com a melhor playlist do seu rádio. É aqui, show da manhã, a sua melhor programação. Bom dia, dona de casa, bom dia, seu Zé, dona Maria, bom dia você, pedreiro, bom dia você, caminhoneiro, curtindo a melhor também. Bem-vindos à melhor sintonia, à boa programação, show da manhã. Jota Lu tá contigo e não abro mão, chegamos, bebê.
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0: vai.
1: Já é, pai. Tô te vendo, hein?
2: Esse bloco foi arrasador, é o show da manhã. Já já estão de volta com muito mais som pra você e participação também. E vou trazer o seu horóscopo do dia. Se liga, daqui a pouquinho tô chegando. 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
3: Fala, meus amores, minhas amoras, tudo bem, Xixizinho? A gente tá chegando aqui na nossa rádio preferida, maravilha de programação nesta terça-feira, sua linda. Hoje é dia 12 de maio de 2026. Eu sou o Cauê e agora tem notícias do mundo dos famosos, né, danadinho, danadinha? Bom, nós vamos começar falando sobre um alerta que aconteceu com o sertanejo Sorocaba. Do Fernando Sorocaba? Pois é. Ele e a influenciadora Bia Rodrigues. Gente, foi um susto que eles tiveram na casa deles. O filho do casal, o pequeno Theo, sofreu uma queda acidental na piscina da família. Isso aí já aconteceu há um tempo atrás e eles decidiram tomar uma medida drástica, né? Os dois decidiram não perder tempo e tomaram uma medida drástica para garantir que isso nunca mais se repita e até alertar as pessoas sobre isso. O acidente, que felizmente não passou de um susto, serviu de alerta máximo. A decisão do casal foi cercar completamente a área da piscina com grades de proteção de alta resistência e instalar travas de segurança em todas as portas que dão acesso à área externa da mansão. Além disso, eles reforçaram que o monitoramento agora é dobrado, com câmeras de segurança voltadas especialmente para o lazer das crianças. A Bia também inclusive usou as redes sociais para desabafar sobre o pânico que sentiu no momento e aproveitou para fazer um alerta importante a todos os pais. Um segundo de distração pode ser fatal. Ela ressaltou que a segurança dos filhos vem antes de qualquer estética ou beleza da casa. A atitude do casal foi muito elogiada, né, pelos seguidores, que reforçaram a importância de barreiras físicas em casas com crianças pequenas. Agora, com uma casa devidamente blindada, a família tenta retornar à rotina com mais tranquilidade, né? E aí fica o exemplo para quem tem piscina em casa e criança pequena, né? Segurança nunca é demais quando o assunto são os pequenininhos aí, né, gente? E olha, muito tipo de acidente assim acontece no Brasil, viu? É muito comum, infelizmente, tem que tomar cuidado mesmo. E ó, nosso Fofocando volta já já. Nós vamos contar aqui uma fofoca raiz do sertanejo. A dupla Henrique e Juliano resolveu fazer algo diferente. Saiu fora da caixinha ou da casinha, como diz o outro aí, né? E eles viralizaram num show. Daqui a pouco eu conto o que eles fizeram, tá? Continue aqui na melhor programação do Brasil e até daqui a pouco.
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4: 10h24.
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3: Oh, voltamos com muito mais participação, você interagindo, participando, interagindo, fazendo o som rolar por aqui, sempre na melhor programação do Show da Manhã. Aumenta o volume, mais uma batalha de música aí na área. Bom dia!

0: Gostou? Dá um gritinho pra mim, por favor. Obrigado, gente.
1: Obrigada.
0: Oh, obrigado, viu?
2: Show da manhã, muita música boa. Show da manhã, recheada de música boa, notícias, bastidores, você ligado, você participando, zapeando com a gente na programação do Show da Manhã. Já já vou trazer horóscopo, só vou ali tomar um cafezinho, uma aguinha e já venho com muito mais pra você. Só molhar a palavra. Já volto, segura aí, rapidinho. Tenista italiano Jannik Sinner, atual número 1 do ranking da ATP, alcançou um feito histórico nessa segunda, tornando-se apenas o segundo homem a vencer seus primeiros 25 jogos de Masters 1000 na temporada, igualando o recorde de Novak Djokovic. O tenista já conquistou 5 títulos consecutivos de Masters 1000 e segue em busca do sexto.
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12: Esse é o seu show da manhã. Estamos de volta. Depois do casting publicitário detonar todas. Vem com a gente, divulga sua marca também aqui no seu show da manhã. Vem fazer a diferença, vem crescer e aparecer. Bom dia, cidade. Aumenta o volume. Voltamos com a melhor playlist pra você.

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2: Aí, Jorge. Aí, Léo. Tu já passou por isso. E tu também. Olha o pagode, ó.

0: chocolate na palma da mão, quem gostou, papai?
1: Esse é o seu Show da Manhã. Daqui a pouquinho eu tô de volta. JLu no comando e você daí na playlist também. Dá um toque especial, manda o seu som, a sua recordação, o seu passado, o seu sucesso. Já já vou trazer muito mais interações por aqui. Segura aí. Já volto.
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1: Fala, gente! Tudo bem? Nós estamos de volta aqui na nossa rádio preferida. Maravilha, né, Chuchu? Coisa boa. Hoje é terça-feira. Pois é, hoje é dia 12 de maio de 2026. Vamos lá para a segunda de hoje do nosso Fofocando, que é sobre a dupla Henrique e Juliano. Eles que nessa semana voltaram aí nos holofotes por conta daquele acidente do helicóptero lá, né? Do papai deles. Ah, mas tá tudo bem, tá tudo certo aí, tá tudo tranquilo, nada de grave aconteceu. Mas o que nós vamos falar do Henrique e Juliano agora é outra coisa. Eles resolveram inovar no show deles, né? Resolveram sair totalmente fora do script depois de um show lá em Goiânia e virou assunto na internet. Depois da apresentação, o trânsito estava simplesmente caótico, né? Aí, em vez de sair de carrão como todo artista, eles meteram louco e foram embora de moto. Sim, eles pegaram a estrada assim no meio da galera, fugindo do congestionamento gigante que se formou no local, gente. O momento foi gravado, né, e viralizou rapidinho, porque, né, não é todo dia que você vê artistas desse nível aí dando um de vida normal, escapando do trânsito igual qualquer mortal aí nesse país nosso, né? Imagina, ninguém percebeu direito, né? Eles pegaram a matinha. Quem que ia imaginar que o Henrique e Juliano ia sair do show de moto? Foram embora. Trânsito o quê, ó? Né? No meio dos carros e tchau, obrigado. Diferente, né? É isso aí. E o nosso Fofocando, gente, volta daqui a pouco com a última de hoje. Eu vou falar pra vocês sobre o Celso Portioli. Gente, ele deixou saudade muita gente aí, porque ele revelou um áudio nunca mostrado antes do patrão, o Silvio Santos. Foi a última mensagem que ele recebeu do chefe, o ex-chefe. Nós vamos contar para vocês detalhe aí dessa informação daqui a pouquinho aqui na nossa rádio. Mas ó, enquanto isso, vai curtindo, hein? A melhor programação do Brasil. Eu volto daqui a pouco.
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3: 11.3
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8: Opa, bom dia, voltamos. Você ligado com a melhor playlist publicitária e agora ao som da melhor música. É o Show da Manhã na sua companhia. Aumenta o volume aí.

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0: Beijo não.
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0: Show da Manhã, incrível! Essa foi top, hein? Recordamos, e você ligadinho com a programação. Bora curtir as melhores? Chega mais! Daqui a pouco vou voltar, vou trazer indicações. O pessoal tá no trabalho aí, na obra, curtindo a melhor. Tamo junto, misturado na primeira. E também vou trazer horóscopo. Se liga, já já! Tô de volta!
1: A FIFA revelou detalhes do grupo de estudos técnicos para a Copa do Mundo 2026. Especialistas farão análises inovadoras de todos os jogos da competição. O PSG será supervisionado pelo diretor de desenvolvimento do futebol mundial da FIFA, Arsène Wenger. O grupo vai ajudar a identificar tendências no jogo, preparar as futuras gerações e contribuir para tornar o futebol mais emocionante.
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0: Voltamos com muito mais participação, você interagindo, participando, interagindo, fazendo o som rolar por aqui, sempre na melhor programação do Show da Manhã. Aumenta o volume, mais uma batalha de música aí na área. Bom dia!

0: show da manhã, incrível, essa foi top, hein? Recordamos, e você ligadinho com a programação, bora curtir as melhores? Chega mais, daqui a pouco vou voltar, vou trazer indicações, o pessoal tá no trabalho aí, na obra, curtindo a melhor, tamo junto, misturado na primeira, e também vou trazer horóscopo, se liga, já já, tô de volta.
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2: Fala, meus amores, minhas amoras. E aí, chuchuzinho, tudo bem? Bora lá? Vamos para a última de hoje do nosso Fofocando. Terça-feira, sua linda. Hoje é dia 12, né? 12 de maio de 2026. Eu sou o Cauê. E vamos lá, porque a última de hoje é mistura um pouco de emoção e saudade. O apresentador, o Celso Portioli, deixou todo mundo com o coração apertado ao revelar, gente, um áudio nunca mostrado antes do Silvio Santos. E detalhe, hein, foi a última mensagem que ele recebeu do chefe. Durante a comemoração dos 30 anos de carreira no SBT, Portioli resolveu abrir o coração e soltou o áudio ao vivo. Na gravação, Silvio manda uma mensagem de ano novo e termina com uma frase simples, mas que pesou muito. Obrigado por tudo, Portioli. E aí já viu, né? O clima ficou totalmente emocionante. O apresentador não segurou as lágrimas e contou que guardava esse áudio como algo muito especial, quase como um tesouro pessoal. Para deixar tudo ainda mais forte, ele revelou que sempre teve uma conexão diferente com o Silvio, daquelas que vão além do trabalho, tipo relação de respeito, carinho e até intuição. Que coisa, né? Eita, o Silvio Santos era diferente, gente. Ele era diferente. E o nosso Fofocando vai ficando por aqui. Ó, eu volto amanhã, hein? Quarta-feira, meio de semana, aqui na nossa rádio preferida. Tá bom? Um forte abraço pra você, um beijo, se cuida, juízo, hein? E até amanhã. Tchau.
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3: 11:38.
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0: Voltamos, participa aí, manda o seu zap,

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Show da Manhã Incrível. Foi essa edição de hoje. Muito obrigado pela sua companhia, sua participação, sua interação. E amanhã, tô aguardando a sua visita por aqui. Fui nessa.

0: 11:56.
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4: Ei, você aí, já tá preparado? Porque a emoção vai começar agora. Tá no ar o Avenida Brasil e eu sou Flávia Zamberg, sua companhia nessa viagem musical que só tem parada boa. Hoje a rota é especial. Vamos ouvir os hinos da MPB, aquelas músicas que o tempo não apaga, que grudam na alma da gente. É ao vivo, é agora, é de verdade, aqui direto do estúdio pra você. Então não perde tempo, aumenta esse volume, canta junto e vem comigo, porque o Avenida Brasil já começou, minha gente.

0: E assim finalizamos esse bloco, mas já deixa o ouvido ligado. Logo mais tem mais hits, clássicos e toda a energia do Avenida Brasil direto pra você sentir e cantar junto.
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0: E já estamos de volta, minha gente. Mais um bloco do Avenida Brasil, chegando com música boa, alegria e toda a emoção da nossa MPB. Então aumenta o som e vem curtir junto.

assim encerramos mais uma edição do Avenida Brasil. Eu sou Flávia Zamberg, trazendo os clássicos da MPB que embalam nossas vidas. Respira fundo, sente a música e até a próxima, porque voltaremos na próxima edição com mais emoção e alegria.

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1: Meio-dia e 50.
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0: daí. O Viva Bem Mix continua já já.
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0: Tamo de volta. Segue com a gente. É o Viva Bem Mix no ar. Agora no Viva Bem Mix. Dica do dia.
3: Muito bem, estamos chegando com a nossa dica do dia. É, rapaz, a dica do dia. E aí? Conta pra mim. Como é que tá teu sono? Você tá dormindo bem, mas com aquele sono bem essencial. Você sabe a duração, né? Quanto tempo uma pessoa tem que dormir? A duração normal, né? Então de 7 a 8 horas, né? Essencial. Mas durante o sono, o corpo se recupera, né? Se recupera de um dia de trabalho, né? De um dia, talvez você fez muito exercício, né? Igualmente, eu, Wilson Meirelles e Kaique Araújo estamos passando a viver mais, assim, como é que eu posso dizer? Nessa vida saudável, nessa vida fitness. Mas é, coisa maravilhosa. Dormir mal afeta, com certeza, o humor, a concentração e até a tua saúde. Então, vai dormir mal pra quê, né? Se tem outro dia. Então, a dica é essa. Durante o sono, o corpo recupera o seu metabolismo, recupera toda a sua energia. Gente, dormir é essencial. Então, durma bem, durma cedo e evite o uso de celulares até ali por 30 minutos antes de você ir para o seu sono de beleza, tá bom? Essa foi a minha, foi a sua

0: gente volta. Fica por aí, o Viva Bem Mix continua já já.
1: 2:19.
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11: Liga e participa na nossa programação, nosso ouvinte, depois do nosso break comercial. Nós estamos aqui de volta, claro, agradecendo a você pela sua participação. Olha, e para você participar, você que tá ligando o rádio agora, eu vou te mandar aí o nosso contato, DDD 98 981 80 8929, repetindo, DDD 98 981 80 8929. Participe, mande sua mensagem, nós temos o prazer de receber aqui o seu áudio, a sua mensagem, claro, atender o seu pedido pedido musical. Produção, tem pedido? Tem? Então bora tocar mais um sucesso.
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1: 2h39.
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0: Gustavo Lima, meu amigo. Tudo bem?
1: Obrigado,
0: que amor. Honra ter você.
1: Que alegria estar com você, querido.
2: Acabou, Kaique.
3: Acabou, finalizou, encerrou.
2: Fechou o expediente, encerramos mais uma edição, mas é claro, com a graça e o coração repleto de muita paz, de muita alegria por essa legião de ouvintes que estão aí do outro lado ouvindo esse programa maravilhoso, que o intuito, sim, é levar muita informação, coisa boa, música boa, e a melhor comunicação do seu rádio aqui.
3: No seu programa Viva Bem Mix e no seu rádio,
2: com certeza. É isso, finalizando então esta terça-feira maravilhosa. Obrigado, amanhã, quarta-feira, meiuca de semana, estamos de volta. Até lá, Kaique.
3: Até lá, Wilson. Tchau, tchau, Brasil.
2: Tchau.
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0: 12:57.
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1: Oi. E aí, tudo bem com você? Por aqui tudo maravilhoso. Tá começando mais uma edição do Fofoqueira e eu vou desfilar o meu veneno. Eu sou o Silva Júnior. Hoje é terça-feira, 12 de maio. E a partir de agora você fica por dentro de tudo que tá dando o que falar no mundo dos famosos. E a primeira tricotada é sobre ele, sempre ele, Zé Felipe e Virgínia Fonseca, sua ex-esposa. Eles voltaram a movimentar, melhor dizendo, as redes sociais após uma simples interação pública reacender especulações sobre o antigo relacionamento dos Pombinhos. O cantor, filho do Leonardo, comentou com emojis de coração em uma publicação da influenciadora sobre a apresentação escolar da filha do casal, Maria Alice, gesto que rapidamente chamou a atenção dos seguidores. A reação foi suficiente para alimentar rumores de possível reaproximação, com internautas levantando hipóteses sobre reconciliação e demonstração torcida pelo ex-casal. Apesar da repercussão, o episódio se limitou a uma interação nas redes sociais, mas claro, reforçou o enorme interesse público em torno da vida pessoal dos dois. Virgínia também segue em centro de outras especulações amorosas, o que amplia ainda mais a curiosidade dos fãs e da mídia. O caso mostra como pequenos movimentos de celebridades nas plataformas digitais e redes continuam gerando forte repercussão, transformando comentários simples em grandes debates sobre relacionamentos e vida pessoal. Já eu volto pra gente desfilar o nosso veneno, porque você sabe, eu aumento, mas não invento. Grande abraço e até mais.
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2: 3:21.
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2: Legal, turma, estamos de volta com Fofoqueira. Moacir Franco virou centro de uma nova polêmica após atitudes durante um evento beneficente em Santa Catarina gerarem forte repercussão. Durante a apresentação, vídeos mostraram o artista interagindo com mulheres da plateia de forma considerada, no mínimo, controversa por parte do público, incluindo puxões de cabelo e beijos, o que rapidamente provocou críticas e debates online. Enquanto alguns internautas classificaram o comportamento como inadequado, outros defenderam que tudo ocorreu em tom de brincadeira dentro do contexto do evento. As imagens, claro, viralizaram e reacenderam discussões sobre limites em interações públicas, especialmente envolvendo figuras conhecidas. Até o momento, o artista não havia se pronunciado oficialmente sobre o caso, mas a repercussão segue movimentando as redes. O episódio reforça como ações de celebridades, mesmo em eventos beneficentes, podem rapidamente ganhar proporção nacional e dividir opiniões, especialmente em tempos de exposição constante nas redes sociais. Daqui a pouco eu volto com o último assunto de hoje aqui no Fofoqueira.
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3: 3h40.
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2: Legal, turma! Já estamos de volta pra tricotar gostoso aqui no Fofoqueira. E eu vou desfilando o meu veneno sobre a Jojo Todinho, que voltou a movimentar as redes sociais após explicar por que decidiu cancelar uma briga pública com a influenciadora Malévola Alves. Nunca ouvi falar, mas enfim, né? Depois de anunciar o confronto e gerar grande repercussão, Jojo afirmou que recuou por estratégia, destacando que hoje tem muito mais a perder e prefere preservar a sua imagem e carreira e também, claro, o futuro profissional. A artista negou a covardia e afirmou que a decisão representa amadurecimento, inteligência e uma mudança de postura diante das próprias escolhas. A declaração dividiu opiniões entre seguidores, com parte do público criticando o cancelamento e outros defendendo a postura mais racional adotada pela influenciadora. O episódio reforçou mais uma vez o poder das redes sociais em transformar conflitos pessoais em grandes eventos de repercussão nacional. Mesmo sem o confronto acontecer, a polêmica seguiu em alta, mostrando como a vida pública de celebridades continua gerando forte engajamento, debates e curiosidade digital. Mas eu tô com a Jojo, viu? Ela, sim, abriu a boca. Quem é Jojo Todinho? Todo mundo sabe. Mas eu mesmo, cara, que faço fofoca muito tempo em rádio, nunca ouvi falar na tal da Malévola Alves. Jesus, apaga a luz, tive que até ler aqui fora do ar pra mim não soletrar o nome dela. Então, e não errar também, né? Então a Jojo, claro, tá certíssima, tem muito mais a perder. E o Fofoqueira de hoje vai ficando por aqui. Eu sou o Silva Júnior e você sabe, eu aumento, mas jamais invento. E amanhã eu volto com você com mais tricotadas aqui no nosso Fofoqueira. Até lá!
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3: 4 e 1.
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10: Olá, pra você eu desejo uma ótima terça-feira. A partir de agora nós vamos curtir o Forró Mania com a minha apresentação, locutora Patrícia Vieira Nesta. Muito bem-vinda, muito bem-vindo seja você. Preparei um programa bem especial, vamos curti-lo? Forró Mania de hoje está no ar.
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2: Tocando pra você sempre o melhor do forró. Este é o programa Forró Mania, que em instantes volta, trazendo mais músicas pra você. Continue por aí.
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2: Tocando pra você o melhor do forró, este é o programa Forró Mania. Eu sou a Patrícia Vieira, preparo pra você sempre este programa com maior carinho. Agora tem mais música, aumenta o som.
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7: 4h40.
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0: 5h45.
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2: A família é o santuário da vida. Nesta hora, queremos nos sentir família. Queremos ser um no coração de Deus. Neste terço, rezaremos por nossas famílias, pelos nossos pais, mães, filhos, todos aqueles que estão em nossos corações. Vamos oferecê-los. Vamos oferecê-los à Sagrada Família, para que encontrem nela as respostas para tudo aquilo que procuram, todas as questões, e que em Jesus sejam curados das feridas do pecado e alcancem toda a força para que suportem as provas e resistam a todas as tentações. Pedimos a Ti, Senhor, que faça da nossa casa, faça da nossa família um lar onde possa nascer o amor, o perdão, a reconciliação.

0: Pais que trabalham dia a dia no sustento da casa, que saem de manhã e voltam apenas no final da tarde, com o desejo de encontrar uma família unida, e se sentem responsáveis de trazer o sustento para o lar. Entreguemos também os pais que se encontram desempregados, muitos deles desesperados, muitos deles na expectativa de arrumarem um emprego para oferecer educação, conforto, segurança ou simplesmente para colocar alimento dentro da sua própria casa. Dá-lhe, Senhor, dignidade. Família que reza unida
1: permanece unida.
0: Jesus, Maria e José,
1: nossa família vossa é.
0: Jesus, Maria e José,
1: nossa família vossa é.
0: Jesus, Maria e José,
1: nossa família vossa é.
0: Jesus, Maria e José,
1: nossa família vossa é.
0: Jesus, Maria e José,
1: nossa família vossa é.
0: Jesus, Maria.

0: Maria e José,
1: nossa família vossa é.
0: Jesus, Maria e José,
1: nossa família vossa é.
0: Jesus, Maria e José,
1: nossa família vossa é.
2: Nesta segunda dezena, rezemos por todas as mães. Mães sofridas, desamparadas, mulheres que se sentem abandonadas por seus maridos e filhos. Rezemos pelas mães doentes, idosas, por aquelas que se dedicam ao serviço da Igreja, por aquelas que encontram dificuldades em educar seus filhos. Pedimos, Senhor, pela Tua graça, que a maternidade em nossas famílias seja fecunda. Família que reza unida,
1: permanece unida.
2: Jesus, Maria e José,
1: nossa família vossa é.
2: Jesus, Maria e José,
1: nossa família vossa é.
2: Jesus, Maria e José,
1: nossa família vossa é.
2: Jesus, Maria e José,
1: nossa família vossa é.
2: Jesus, Maria e José,
1: nossa família vossa é.
2: Jesus, Maria e José,
1: nossa família vossa é.
2: Jesus, Maria e José,
1: nossa família vossa é.
2: Jesus, Maria e José,
1: nossa família vossa é.
2: Jesus, Maria e José,
1: nossa família vossa é.
2: Jesus, Maria e José,
1: nossa família vossa é.
3: Nessa terceira dezena, queremos

0: os orfanatos, pelas crianças que estão doentes, estão nos hospitais. Pedimos, Jesus, que o Senhor derrame muito amor sobre elas e as abençoe. Família que reza unida,
1: permanece unida.
0: Jesus, Maria e José,
1: nossa família vossa é.
0: Jesus, Maria e José,
1: nossa família vossa é.
0: Jesus, Maria e José,
1: nossa família vossa é.
0: Jesus, Maria e José,
1: nossa família vossa é.
0: Jesus, Maria e José,
1: nossa família vossa é.
0: Jesus, Maria e José,
1: nossa família vossa é.
0: Jesus, Maria e José,
1: nossa família vossa é.
0: Jesus, Maria e José,
1: nossa família vossa é.
0: Jesus, Maria e José,
1: nossa família vossa é.
0: Jesus, Maria e José,
1: nossa família vossa é.
0: Jesus, Maria e José,
1: nossa família vossa é.
2: Nessa quarta dezena, pedimos a Deus por todos os jovens que estão nas drogas e na prostituição, que eles se libertem desses vícios e voltem para suas casas. Voltem a conversar com seus pais. Pedimos pelos jovens que estudam, fazem faculdade, que eles não se percam. Protege, Senhor, contra todo o mal. Livra-os de todo o mal. Pedimos também que os jovens descubram a sua vocação, o seu chamado na igreja e no mundo. Família que reza unida,
1: permanece unida.
2: Jesus, Maria e José,
1: nossa família vossa é.
2: Jesus, Maria e José,
1: nossa família vossa é.
2: Jesus, Maria e José,
1: nossa família vossa é.
2: Jesus, Maria e José,
1: nossa família vossa é.
2: Jesus, Maria e José,
1: nossa família vossa é.
2: Jesus, Maria e José,
1: nossa família vossa é.
2: Jesus, Maria e José,
1: nossa família vossa é.
2: Jesus, Maria e José,
1: nossa família vossa é.
2: Jesus, Maria e José,
1: nossa família vossa é.
2: Jesus, Maria e José,
1: nossa família vossa é.
0: Pedimos agora, Jesus, por todos os casais, por aqueles que estão vivendo dificuldades no casamento. Pedimos sobre eles o amor, o perdão, a alegria, a paciência. Não deixe que eles caiam em tentação, Jesus. Que os filhos sejam sustento para os seus pais. Família que reza unida,
1: permanece unida.
0: Jesus, Maria e José,
1: nossa família vossa é.
0: Jesus, Maria e José,
1: nossa família vossa é.
0: Jesus, Maria e José,
1: nossa família vossa é.
0: Jesus, Maria e José,
1: nossa família vossa é.
0: Jesus, Maria e José,
1: nossa família vossa é.
0: Jesus, Maria e José,
1: nossa família vossa é.
0: Jesus, Maria e José,
1: nossa família vossa é.
0: Jesus, Maria e José,
1: nossa.

0: cheiros de erva. A voz suspirando, gemendo, chorando neste vale de lágrimas. Eia, pois, advogada nossa, esses vossos olhos misericordiosos a nós volvei. E depois desse desterro, mostrai-nos, Jesus, bendito fruto do vosso ventre, ó clemente, ó piedosa, ó doce sempre Virgem Maria.
1: Rogai por nós, Santa Mãe de Deus,
0: para que sejamos dignos das promessas de Cristo. Amém.
1: São José, homem justo, trabalhador incansável, nos guarde, proteja e ilumine. Que a Virgem Maria, Mãe da Igreja, seja também a Mãe da Igreja Doméstica. E graças ao seu auxílio materno, cada família cristã possa tornar-se verdadeiramente uma pequena igreja. Que Nossa Senhora, a escrava do Senhor, um exemplo de acolhimento humilde e generoso da vontade de Deus, seja ela mãe das dores, aos pés da cruz, a confortar e a enxugar as lágrimas dos que sofrem pelas dificuldades das suas famílias. E Cristo Senhor, Rei do Universo, Rei das Famílias, como em Caná,

0: são palavras de Jesus misericordioso a Santa Faustina, às 3 horas da tarde.
1: Implora a minha misericórdia, especialmente pelos pecadores, e ao menos por um breve tempo. Reflete sobre a minha paixão, especialmente sobre o abandono que me encontrei no momento da agonia. Esta é a hora de grande misericórdia para o mundo inteiro. Permitirei que penetres na minha tristeza mortal. Nesta hora, nada negarei à alma que pedir pela minha paixão. Em nome do Pai, do Filho e do Espírito Santo. Amém. Amém. Pai nosso, que estais nos céus, santificado seja o vosso nome. Venha a nós o vosso reino. Seja feita a vossa vontade, assim na terra como no céu. O pão nosso de cada dia nos dai hoje. Perdoai-nos as nossas ofensas, assim como nós perdoamos a quem nos tem ofendido. E não nos deixeis cair em tentação, mas livrai-nos do mal. Amém.
2: Ave Maria,
3: cheia de graça, o Senhor é convosco. Bendita sois vós entre as mulheres. Bendito é o fruto do vosso ventre, Jesus. Santa Maria, Mãe de Deus, rogai por nós, pecadores, agora e na hora de nossa morte. Amém.
2: Professemos a nossa fé.
3: Creio em Deus, Pai Todo-Poderoso, Criador do céu e da terra, e em Jesus Cristo, seu único Filho, nosso Senhor, que foi concebido pelo poder do Espírito Santo, nasceu da Virgem Maria, padeceu sob Pôncio Pilatos, foi crucificado, morto e sepultado, desceu à mansão dos mortos, ressuscitou ao terceiro dia, subiu aos céus, está sentado à direita de Deus Pai Todo-Poderoso, donde há de vir a julgar os vivos e os mortos. Creio no Espírito Santo, na Santa Igreja Católica, na comunhão dos santos, na remissão dos pecados, na ressurreição da carne, na vida eterna. Amém.
4: 6 horas.
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está lá parada. Mas agora o governo quer colocar esse projeto. Quando se tem lá um projeto, me parece muito melhor, muito mais avançado, muito mais estruturado para se enfrentar a violência no país. E não apenas esse, que, segundo o próprio nome está dizendo aí, é para enfrentar o narcotráfico, para enfrentar o crime organizado, que se espalha no país, sobretudo saiu lá do Rio de Janeiro, São Paulo, dos grandes centros, para invadir o Nordeste. O Ceará aqui é um estado que realmente está praticamente dominado pelo crime organizado. As facções se instalaram por lá, pelas praias de Fortaleza, chegaram aqui em Pernambuco, Porto de Galinhas, teve recentemente muitos episódios envolvendo o crime organizado. Isso também está ocorrendo na Paraíba, no Maranhão, em outros estados aqui do Nordeste, né, como Alagoas, e uma coisa preocupante que tem avançado muito. E ontem o Datafolha saiu com uma pesquisa, um levantamento para o Fórum Brasileiro de Segurança Pública, mostrando que em cada 10 brasileiros, uma pesquisa muito bem feita, em cada 4 de 10 brasileiros notam a atuação direta do crime organizado no bairro em que vivem. Ou seja, as pessoas estão percebendo que nas suas vizinhanças ali tem gente do crime organizado, tem gente da bandidagem agindo ali, atrapalhando a vida das pessoas e tirando a tranquilidade das pessoas. O presidente está agora, faltando 6 meses para as eleições, despertou para enfrentar o crime organizado, porque, claro, isso é estratégico para a reeleição do presidente Lula. E, sobretudo, depois que ele veio agora dos Estados Unidos, onde teve uma conversa, uma audiência muito boa e produtiva, um golaço que ele fez com o presidente Trump, e viu lá a intenção dos Estados Unidos de classificar como grupos brasileiros, como o Comando Vermelho e o Primeiro Comando da Capital, como terroristas. Foi esse termo que usou Donald Trump durante a conversa com o presidente Lula. O Planalto, em busca de rechaçar a hipótese junto ao entorno de Trump, uma temeridade muito grande entre os auxiliares de Lula,

interferências indevidas do governo americano aqui no Brasil. Mas esse movimento é explorado pela oposição como se configurasse um gesto em defesa das quadrilhas. Essa nova iniciativa do governo, de enfrentamento ao crime organizado, ao PCC, ao CV, que é o Comando Vermelho, prevê um aporte de cerca de 1 bilhão do orçamento federal deste ano e mais 10 bilhões a partir de empréstimos fornecidos aos estados pelo BNDES. Esses valores direcionados principalmente para o Fundo Nacional de Segurança Pública e para o Fundo Penitenciário Nacional. Os estados, porém, têm que fazer a adesão voluntária ao programa e para terem acesso a essa linha de crédito do BNDES. Pois é, gente. Acredite se quiser nessa boa vontade e nessa disposição do governo Lula de enfrentar o crime organizado. Mas dá para desconfiar, porque estamos iniciando o período pré-eleitoral, aliás, já estamos no período pré-eleitoral. O período eleitoral, para valer, vai ser daqui a 2 meses, em julho, com as convenções. E não dá para acreditar que, em cima da eleição assim, o governo realmente tem disposição e que esse programa de violência, de enfrentamento ao narcotráfico e ao crime organizado, não seja meramente eleitoreiro. É claro que é.

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1: A governadora de Pernambuco, Raquel Lira, afirmou que terá liberdade para definir os rumos políticos do estado nas eleições desse ano, mesmo com a pré-candidatura presidencial do ex-governador de Goiás, Ronaldo Caiado, que integra o mesmo partido. Durante uma entrevista, Raquel destacou que o PSD lhe garante autonomia para conduzir Pernambuco da forma que julgasse melhor e afirmou que o próprio Caiado tem conhecimento da sua posição. A fala mantém aberta a possibilidade de aproximação com o presidente Lula, pré-candidato à reeleição, especialmente de diante da relação institucional entre o governo de Pernambuco e o Palácio do Planalto. O ex-deputado federal e ex-superintendente da SUDENE, Danilo Cabral, do PSB, está de saída da disputa eleitoral de outubro. Ele assumirá o cargo de secretário executivo do Empreendedorismo, Micro e Pequenas Empresas, cargo articulado pelo presidente nacional do PSB e candidato ao governo de Pernambuco, João Campos. Danilo era cotado para concorrer a uma vaga de deputado federal no pleito desse ano. Com a ida para o ministério, ele abre espaço na chapa da legenda. Quem deve ocupar o lugar dele como candidato é o ex-prefeito de Carnaíba, Anchieta Patriota, nome com forte liderança na região do Pajeú. A Procuradoria-Geral da República pediu ao Supremo Tribunal Federal a condenação do deputado cassado Eduardo Bolsonaro por coação no discurso do processo. Ele é acusado de atuar para constranger ministros da corte e interferir no julgamento das ações relacionadas à tentativa de golpe do estado após as eleições de 2022. O ex-deputado é apontado como articulador nos Estados Unidos de sanções contra as autoridades e o governo brasileiro, incluindo tarifas de exportação, suspensão de vistos e até aplicação da lei Magnitsky, em um esforço para pressionar o STF às vésperas do julgamento que condenou o ex-presidente Jair Bolsonaro. Ministro Nunes Marques assumiu hoje o cargo de presidente do Tribunal Superior Eleitoral, órgão responsável pela organização das eleições presidenciais de outubro. A cerimônia de posse está marcada para as 19 horas. Diversas autoridades foram convidadas, entre elas o presidente Luiz Inácio Lula da Silva, o presidente do Senado, Davi Alcolumbre, e o presidente da Câmara dos Deputados, Hugo Mota. O ministro Nunes Marques convidou o ex-presidente Jair Bolsonaro e Fernando Collor para sua posse nesta terça. Bolsonaro foi responsável por indicar Nunes Marques ao Supremo durante o seu mandato. Já Collor também integra a lista de ex-presidentes convidados, segundo o protocolo adotado pelo tribunal. O presidente do Supremo Tribunal Federal, ministro Edson Fachin, deve receber parlamentares nos próximos dias para discutir a chamada Lei da Dosimetria, aprovada pelo Congresso após a derrubada do veto do presidente Lula. Entre integrantes da corte, a avaliação é de que Fachin acompanha com atenção a reação política à decisão de Alexandre de Moraes de suspender a norma. O ministro do STF afirmou que a decisão de Moraes de suspender temporariamente a aplicação da nova lei nas execuções penais de 8 de janeiro segue uma lógica processual comum diante da judicialização do tema. O ex-ministro Camilo Santana vem desempenhando um papel estratégico na pré-campanha do presidente Lula no Nordeste. Nos bastidores, cresce a avaliação de que ele poderá assumir a coordenação regional da campanha petista caso não entre na disputa pelo governo do Ceará.
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2: Opinião hoje é com Gabriel Garcia, ele chega de Brasília. Boa noite, Gabriel.
3: Boa noite, meu amigo Magno. Boa noite a toda a Rede Nordeste.
2: Presidente Lula lançou hoje um pacote para combater o crime organizado, enfrentar o crime organizado, 11 bilhões, 1 bilhão de investimentos e mais 10 bilhões para empréstimos aos estados através do BNDES. Será que agora vai esse enfrentamento ao crime organizado, Gabriel?
3: Meu amigo Magno, o maior apoiador do crime organizado agora diz que vai combater o crime organizado. É mais do mesmo, né? Assim, não tem nenhuma novidade nisso. O governo do PT, que sempre abre a porteira ali pro crime, ele agora tá defendendo algo que ele jamais defenderia, né? Por quê? Porque a questão da segurança pública, Magno, hoje era uma grande preocupação para a população brasileira. O cidadão brasileiro já não aguenta mais chegar, ser assaltado na beira da esquina, já não aguenta mais ver seus filhos morrerem pelo crime organizado. Então, assim, a gente vê, Magno, que é uma medida meramente eleitoreira, né? Assim, tem 1 bilhão aí de investimento, mas também empréstimo para os estados. É aquela velha guerra de braço, né? Queda de braço. O governo diz que a culpa é dos estados, que os estados deveriam cuidar, e depois vai mandar mais 10 bilhões para os estados, mas os estados estão de mãos atadas, porque o orçamento ele é centralizado, Magno. Então, assim, se o governo federal até hoje não adotou nada, você acha que ele vai adotar em 6 meses uma medida para combater o crime organizado? Magno, não pode ser algo verdadeiro, né? Deve ser, no mínimo, alguma coisa para a gente estranhar. Porque, de fato, a segurança pública ela é uma questão muito grave para a população, ao lado da saúde, né, também, que é outra questão que a população sempre reclama muito, está sempre muito incomodada. Mas o crime hoje está tomando conta de tudo, Magno. Pô, você vê, por exemplo, as praias do Nordeste, que são lindas, maravilhosas. Eu adoro visitar as praias do Nordeste, Magno. Mas você vê que facções criminosas tomam conta hoje das praias, elas que definem o que vai fazer, onde que vende, quem coloca aquela barraquinha que a gente gosta de tomar a água de coco. Então, assim, a gente vê que, no mínimo, é uma decisão para inglês ver.
2: E a gente tem que lembrar também, né, Gabriel, que a PEC da segurança está parada lá no Congresso desde o início desse terceiro mandato de Lula.
3: Exatamente, amigo. Assim, tem várias medidas que poderiam ter sido feitas, de endurecimento do crime organizado, endurecimento também a outros tipos de crime, né? Mas, assim, o que a gente vê é que o PT, o governo da esquerda, ele sempre favorece o criminoso, né? O criminoso, ele trata o criminoso como um coitadinho, ele é vítima do sistema. É claro, Magno, se a pessoa não tem oportunidade, se a pessoa não tem estudo, muitas acabam indo pro crime. Mas o que a gente vê é uma romantização do crime, né? Assim, o PT, ele adora, né, romantizar o criminoso, o bandido. E aí, quando você vê, por exemplo, o Donald Trump arrochando ali nos Estados Unidos o crime organizado, combatendo a questão das drogas, combatendo o traficante, aí agora o governo do PT, que foi para lá agora recentemente, o governo Lula foi lá, agora ele decide que também é bonito, né, combater o crime organizado. Depois de 3 anos, Magno, 3 anos e 5 meses de governo, no mínimo achar que a população é idiota.
2: É isso aí, meu caro Gabriel Garcia, obrigado pela participação, um grande abraço.
3: Um abraço, meu amigo.
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2: Em Brasília agora eu falo com meu amigo jornalista José Américo Silva. Boa noite, José Américo.
3: Boa noite, Magno. Boa noite, ouvintes.
2: Mais um programa eleitoreiro foi lançado hoje pelo presidente Lula, o governo de enfrentamento ao crime organizado. Você acha que se enfrenta o crime organizado à véspera da eleição, Américo?
3: Olha, isso é, para mim, um dos grandes calos do governo petista, né? Do governo, não, dos governos petistas. Eles nunca quiseram enfrentar de verdade a questão do crime organizado. E aí, agora, forçados até por iniciativas já tomadas pelo Congresso Nacional, o presidente sai tentando buscar agora um protagonismo nessa questão, principalmente até depois dessa reunião que ele teve lá com o Trump, onde ele, apesar de não ter anunciado, é sabido que ele tratou dessa coisa da criminalização das organizações criminosas brasileiras como terrorismo, né?
2: Exatamente. Então, o Trump disse que essas organizações que atuam aqui no Brasil, o governo americano entende que são terroristas.
3: É, então, mas ele conseguiu lá com essa ida ao Washington, pelo menos, segurar essa classificação neste momento, né? Não acredito que antes das eleições o Trump tome a iniciativa de classificar essas organizações criminosas como o PCC, o Comando Vermelho, como organizações terroristas. Mas o fato é que a população entende que essas organizações

0: Catarina. E essa disputa vai ser muito forte, a divisão é interna. E a principal disputa é com o senador que é defensor do bolsonarismo, o Espiridião Amin. Mas eles vão para o embate. Três nomes na mesma legenda.
1: Agora, meu caro Nascimento, como é que repercutiu esse pacote de enfrentamento ao crime organizado lançado pelo presidente Lula hoje aí em Brasília?
0: Pois é, esse enfrentamento já deveria ter acontecido no primeiro dia desse mandato do presidente Lula. O que vai acontecer é asfixia financeira. Hoje o crime organizado, são vários os comandos, eu prefiro nem dizer o nome, espalhado pelo Brasil. O entorno de Brasília está tomado dessas facções. E chegou tarde essa decisão. Agora tem um detalhe, até o momento, a gente observa aqui, parece que 5 ou 7 governadores já aderiram. E o restante, vão aderir a esse programa do governo federal de combate ao crime organizado? A CPI, quando começou a pegar peixe grande, ela não teve a finalização do relatório do Alessandro Vieira. Para onde foi esse relatório? Cadê os culpados? Só ficou naquela operação do Cláudio Castro, que matou 121 pessoas.
1: Agora, essa questão da adesão dos estados é para que eles possam contrair empréstimos junto ao BNDES. E os estados que estão super endividados, hein, Nascimento?
0: É, veja bem a situação do Rio de Janeiro. O Rio de Janeiro hoje tem o presidente da Assembleia interino, não tem governador, um procurador comanda o estado, a situação é muito crítica, a dívida é monstruosa. O maior devedor é Minas Gerais, deve 267 bilhões à União. Essa dívida vai ser paga? Eu acho que nunca. Eu já ouvi isso lá atrás do Tancredo Neves, lá nos anos 80, esse tipo de negociação não faz pagamento, e sim adia a discussão, adia-se a dívida, rola a dívida. Eu acho difícil esse acordo, Magno Martins.
1: É, porque estados que estão inadimplentes, eles ficam proibidos de contraírem novos empréstimos, né? É o caso aí do Rio de Janeiro, de Minas Gerais, não sei bem a situação de São Paulo, mas esses três estados são os principais do crime organizado, que também se alastrou aqui pelo Nordeste.
0: É verdade, o Ceará hoje, eu acho que é o estado mais crítico, é o estado do Ceará. Mas São Paulo é o terceiro. Primeiro endividado é Minas Gerais, segundo Rio de Janeiro, terceiro Minas Gerais, quarto é o Rio Grande do Sul, os mais endividados. E tanto é quando Tarcísio foi ao Supremo Tribunal Federal falar de anistia, redução de penas, dosimetria, quando ele saiu, deu entrevista à imprensa, dizendo que estava falando da renegociação da dívida de São Paulo. Mas esse assunto até hoje não foi colocado na mesa. Vamos ver como vai ser a repercussão agora. É mais um movimento político. Já teve o desenrola, a mudança no teto do programa Minha Casa Minha Vida, a ampliação de programas sociais. Vamos ver qual outro programa que o governo deve lançar nos próximos dias.
1: A oposição está batendo duro em cima do governo sobre a temática de que isso é mais um programa eleitoreiro, como você acabou de dizer aí, e que não se faz um programa de enfrentamento ao crime organizado nas vésperas da eleição, né, Nascimento?
0: É verdade. Hoje, para você ter uma ideia, Magno Martins, a população, 72% das famílias estão devendo, estão endividados e não tem alternativa. E é bom lembrar que essa redução de 90% é só dos juros. O caso mais grave no Brasil inteiro são essas concessionárias de energia e de água. E São Paulo está um caos, fala até em caducidade, rompimento do contrato com a empresa de energia. São Paulo ficou 15 dias sem luz. E agora ontem teve essa tragédia em São Paulo, o chão explodindo, prédio caindo, janela caindo, uma catástrofe lamentável. E aí tem esse outro programa do governo, que atende às calamidades do estado de Pernambuco, Bahia, Paraíba e outros estados que estão debaixo de muita água.
1: É isso aí, Nascimento. Obrigado pelas informações de Brasília. Um grande abraço.

0: Um grande abraço, estaremos sempre frente a frente, Magno Martins.
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7: O ex-ministro Gilson Machado fala que o ex-presidente Jair Bolsonaro está sofrendo de uma pendenga judicial no processo que ele responde pelos atentados à democracia em 8 de janeiro. Vamos ouvir o que disse hoje o ex-ministro Gilson Machado Neto.
8: Bom, minha gente, vocês sabiam que a defesa do presidente Bolsonaro entrou com um pedido de revisão da sentença para anular a condenação do processo que apura a tentativa de golpe de Estado, a farsa do golpe? Pois é, o processo foi sorteado para o ministro Nunes Marques, do Supremo Tribunal Federal, que irá fazer a relatoria desse processo. De acordo com a defesa, existe a existência de erro judiciário. Quem sabe até se vocês conseguirem entender, mais ou menos, alcançar um pouco de abuso judiciário na condução do processo e na condenação do ex-presidente, como também do TSE, que o tornou inelegível. Vale ressaltar que o mesmo Nunes Marques, que foi sorteado no STF para ser o relator do processo de revisão de sentença e anulação, é o mesmo Nunes Marques que é o presidente do Tribunal Superior Eleitoral. Vocês já pensaram se Bolsonaro for inocentado e ficar elegível? Os ventos em Brasília estão mudando. Você vê com a derrocada do PT, com o fantasma da hiperinflação voltando no cangote do empresariado e do povo brasileiro, e com a rejeição recorde do governo Lula, não se surpreenda se acontecer a mesma coisa que aconteceu com o próprio presidente Lula. A libertação do presidente Bolsonaro e a sua elegibilidade pode estar mais perto do que vocês imaginam. Já pensou o tamanho do tsunami que seria isso na política nacional? Um sinal já foi dado. O próprio ministro Cássio Nunes convidou o presidente Bolsonaro, que está preso, para ir à sua posse no TRE. Eu até falei sobre isso ontem nas minhas redes sociais. E a quantidade de interação, de engajamento, foi fenomenal. Mais de 200 mil visualizações, mais de 2 mil comentários. Porque eu falei que já não é hora de os verdadeiros culpados de tudo que está acontecendo aí, quem meteu a mão no dinheiro, quem fez contrato absurdo, indefensável, já não está na hora desse pessoal pagar por isso? Já não está na hora de libertar um homem de bem, um homem que tem a sua biografia limpa e que na sua época de presidente não teve nenhum escândalo de corrupção, e que apesar da pandemia o governo conseguiu honrar os compromissos, entregar obras estruturantes como a transposição de São Francisco, por exemplo, abastecer as prefeituras de recursos que não faltavam? Pois é, que saudade os prefeitos têm do governo Bolsonaro. E a imprensa tem falado que a tendência do plenário do STF é validar a lei da dosimetria. Entendam, Não importa se o STF vai validar, importa quando vai validar. Levar o caso ao plenário depende do voto de Alexandre de Moraes, dele apresentar o seu voto. E isso, muito provavelmente, vocês são inteligentes, ocorrerá apenas após as eleições, quando a libertação dos réus do 8 de janeiro não impactará nas urnas a favor da direita. É desumano, mas essa é a vitória desejada pelo STF. Agora pensa comigo, será que esse mesmo STF não está fazendo com que o Congresso deixe de existir? Por exemplo, a lei da dosimetria, ela foi aprovada pelo Congresso, foi vetada pelo presidente Lula, voltou para o Congresso, que acabou com o veto do presidente Lula, tudo constitucional. E o STF simplesmente derrubou tudo isso a pedido de um partido que não tem 20 deputados. Pois é, será que o STF fechou o Congresso? E vocês ainda não se aperceberam disso? Será que você precisa estudar na NASA para ter noção das coisas? 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
7: Eita, Aldi, bota aquela músicazinha aí dos parabéns, que hoje quem está aniversariando é o ex-ministro de turismo no governo Bolsonaro, o pernambucano Gilson Machado Neto, que é parceiro nosso em duas emissoras, Aldi, em Gravatá, na Gravatá FM, e lá em Alagoas, na Maragogi FM. A músicazinha dos parabéns aí pra Gilson, Aldi.
9: Parabéns, parabéns, parabéns pra você.
7: Muito bem, deixa eu mandar um abraço aqui para Júnior Leiteiro, que tá lá em casinha, mandou um áudio aqui. É muito simpático. E eu tô mandando esse abraço aí todo especial para o Júnior Leiteiro lá em casinhas, que tá ligado no Frente da Frente. Deixa eu mandar um abraço aqui para Dão Novaes e Maura lá em Arco Verde. Eita, o Dão, encontrei o Dão lá no restaurante Ferreira sábado passado lá em Arco Verde, ele e a Maura.
10: Isso.
7: Um abraço aqui para o Cabo Góes, Júlio Góes, filho, e a Nora Roseane, e também o Marçal lá em Arco Verde, todos vindo a gente pela Itapuana. Mandar um abraço aqui para Ronaldo Catolé. Eita, tá lá Itaíba, ouvindo a gente pela Itapuana. Manuel Messias, agente comunitário também lá de Itaíba. Mandar um abraço para Carlão Aragão em Ipubi, ouvindo a gente pela Rádio Liberal. Alô, pessoal da Rádio Liberal lá em Ipubi, nota 10 aí para essa emissora aí, que nos dá uma grande audiência nessa região. Um abraço para Evandro do Gonzagão. Alô, Evandro do Gonzagão. Eita, mandar um abraço aqui para Evandro do Gonzagão, é lá em Taquaritinga do Norte, tá ouvindo a gente pela Taquaritinga do Norte FM. Jussilvan Vilar também tá ouvindo a gente lá em Taquaritinga do Norte. Eita, muita audiência, Aldi. Manda um abraço para o pessoal que está nos acompanhando, sabe aonde, Aldi? É em Salgueiro, o ex-vereador João Nelson Gonçalves. Ah, tá lá em Salgueiro. Quem estava em Salgueiro ontem, Aldi, ouvindo o nosso programa,
10: isso,
7: era Gonzaga Patriota, nosso parceiro em toda a sua rede de rádios pelo interior de Pernambuco. Um abração aí para Gonzaga Patriota, ele todos os dias está ligadinho lá no Frente a Frente. É isso aí, Gonzagão, a Câmara dos Deputados te espera.
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7: Falta municipalista chegando, meu amigo João Batista Rodrigues. Boa noite, João.
11: Boa noite, Magno. Boa noite aos nossos ouvintes do Frente a Frente.
7: Meu caro João, o Wesley Safadão que cobra uma barbaridade pelos shows dele, cachês que as prefeituras não podem pagar de jeito nenhum, mas sempre arranja um jeitinho para pagar, disse pela primeira vez, falou sobre a acusação de corrupção em shows caros com dinheiro público. Qual a análise que você faz dessa fala do cantor?
10: Bom, Magno, essa polêmica envolvendo diretamente o Wesley Safadão, os contratos com prefeituras, principalmente no interior do Nordeste, começou com o candidato a presidente Renan Santos. Ele fez uma denúncia pública do Safadão e prometeu que, se eleito presidente, irá prender artistas e prefeitos envolvidos em desvio de verbas. Por sua vez, o Wesley processou ele, né? Porque ele acusou o Wesley de corrupção, disse que os contratos do Wesley com as prefeituras, principalmente do interior do Ceará, com emendas, inclusive do deputado Mano, eram um ato de corrupção. O Wesley processou ele, obteve na justiça uma decisão proibindo ele de falar nessa questão dessa polêmica dos shows e da corrupção envolvendo shows. E o Wesley, semana passada, se pronunciou pela primeira vez publicamente sobre isso. O que é que o Wesley disse, Mário? Que não coloca a faca no pescoço de nenhum prefeito para ser contratado. Ele disse que tem a consciência tranquila, falou que o aumento do cachê de determinados artistas, né? Que a gente já comentou aqui, que muita gente aumentou aí 100%, 200% o cachê. Sobre essa questão de subir de um ano para outro muito, ele disse que não existem artistas caros, existem artistas que não se pagam, porque o mundo dos shows custa caro, e que estava muito tranquilo em relação a isso. Magno, o fato é que o show do Wesley Safadão custa mais de R$1 milhão. E o que a gente vem aqui dizendo é que, quando a prefeitura não está com a previdência em dia, a prefeitura não está com os servidores em dia, a prefeitura tem problemas de saneamento graves, né, que afeta a saúde das pessoas, e também a prefeitura não é um município turístico, não realiza um evento que se banca por si só, atrai turistas, que pode deixar mais dinheiro na cidade do que se gasta. Então o show não se justifica. A verdade é que ninguém pode dizer o preço de um artista. O preço de Roberto Carlos, quem diz é Roberto Carlos.
7: Agora a gente sabe que tem muita safadeza nesses contratos, né, João? Tem muita gente aí que contrata um artista por X e acaba saindo por dobro, às vezes até o triplo. A gente sabe, agora a gente não tem provas, né?
10: A questão é que a aferição de preço de um artista é feita a partir do preço dele mesmo. O que é que uma prefeitura tem que fazer para chegar ao preço, por exemplo, legal para contratar qualquer artista? Ela tem que ir atrás de 3 contratos recentes do mesmo artista em cidades diferentes, né? Prioritariamente na mesma região, e aí ela chega ao preço dele. Acontece que na outra cidade o cantor, quem deu preço foi o mesmo cantor. Muitos desses recursos ultimamente estão vindo de emendas parlamentares. E aí se agrava a crítica, né? Uma das críticas que eu vi o ministro Dino fazer é se é justo que, enquanto várias cidades precisam da emenda parlamentar para a saúde, para tirar as crianças de escolas que estão caindo, né? Precisam de dinheiro para tirar crianças de dentro do esgoto, fazendo saneamento básico. Então, se é justo que essas emendas sejam direcionadas para eventos, muitas vezes em municípios que não há um retorno. Quando eu digo um retorno, é que se uma cidade como Garanhuns, que tem uma grande rede hoteleira, Petrolina, Caruaru, as Tamandaré, que ganham com eventos, que atraem multidões e que deixam lá mais recursos do que o próprio show custou, se justifica. Mas no caso das pequenas cidades do interior, contratar um cantor de mais de R$1 milhão, quando falta dinheiro para coisas básicas, aí não. E é por isso que essa polêmica em torno dos shows tem ganhado dimensão. A Bahia provavelmente vai reduzir o tamanho do São João através das recomendações da Associação de Prefeitos lá da Bahia. E começa um movimento aí a tomar corpo de não contratar atrações artísticas caras. Mas é claro que isso envolve muitas questões. Primeiro, a conscientização da própria população, porque quando o prefeito não coloca um artista caro, a população vai e critica. Muitas vezes aquela mesma população que está precisando da obra lá, que a casa tem risco de cair, faz uma crítica, não é? Nas chuvas, faz uma crítica porque não teve grandes atrações. Então precisa primeiro da conscientização do povo, depois do próprio gestor, de dar prioridade ao que realmente é prioridade.
7: Agora, a respeito exclusivamente a essa ação do Wesley Safadão, você acha que ele vai sair vitorioso? Ele tem chances de ganhar essa ação?
10: Mas praticamente ele ganhou, né? O Renan está proibido de falar nesse caso de corrupção envolvendo o Wesley Safadão. Mas, mesmo proibido, ele tem dado um jeito e tem continuado das críticas. Ele entrou com ação de calúnia, injúria e difamação, porque o Renan o acusou de corrupção. E ele agora falou pela primeira vez, dizendo que está tranquilo, porque não é corrupção. Ele disse que o preço dele é isso, tem artista que cobra muito barato, não se paga, e ele se paga. Segundo ele, se pagar é dar um retorno para a cidade, seja econômico ou seja em público e atraindo investimentos para os locais onde ele se apresenta. Ele tem uma certa razão, porque se uma festa grande de São João não tiver a presença dele, certamente esse São João não terá a mesma dimensão de que outra cidade que não o coloque, né? É o caso, por exemplo, Campina Grande não coloca o Wesley Safadão, Caruaru coloca, o povo se desloca para Caruaru, e claro que Caruaru ganha com isso. Mas é o caso das cidades que realmente o show traz um retorno. Nas pequenas cidades do interior do Nordeste, esse retorno não é plausível, não é visto e não é sentido, porque muitas vezes a cidade vem pessoas da própria região, que até a bebida trazem lá da cidade dele, não deixam retorno nenhum, levam o dinheiro da cidade e o retorno é zero.
7: É isso aí, meu caro João Batista, obrigado pela participação, um grande abraço.
10: Forte abraço, Magno, forte abraço aos nossos ouvintes do Frente a Frente. 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
7: Vou buscar a mensagem que está no livro de Salmos, capítulo 102, versículo 18. Isso se escreverá para a geração futura, e o povo que se criar louvará ao Senhor.
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7: Boa noite, Nordeste. Obrigado pela audiência e até amanhã, se Deus quiser.
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3: 7:58.
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Olá, você do outro lado, sejam bem-vindos. Está entrando no ar o Cidade Love, pelas ondas do rádio. Muito romantismo, canções que tocaram em você de um jeito especial. Obrigado pela sua companhia. Vem comigo, que tá começando Cidade Love.

0: já já tem mais Cidade Love. Não saia daí.
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3: 8:14.
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0: Muito boa essa sequência, uma melhor que a outra. Já já tem mais.
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4: 8:35.
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0: 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Já já tem mais, não saia daí.
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4: 8:55.
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